essas coisas do coração não consegue compreender, porque a mente não faz questão.